músicas como esta que me fazem estar aqui ao fim de semana. I Like Chopin, um dos maiores clássicos do género Italo Disco, lançado a 4 de setembro de 1973 como o segundo single do álbum de estreia do cantor italiano Gazebo. A canção alcançou o primeiro lugar de vendas em mais de 15 países, incluindo Portugal, Alemanha, Itália e Espanha.

quarentões, cinquentões e por aí fora, mas os mais novos também gostam destas canções. A Dina Val de Coimbra partilhou connosco no grupo Clube 80 do Facebook este baladão dos 10cc, I'm Not In Love. Muito obrigado, um ótimo fim de semana para si.

0: Naughty Love é uma obra-prima do soft rock lançado em maio de 1975 pela banda britânica 10cc. A inclusão de I'm Not In Love logo na abertura do filme Guardians of the Galaxy de 2014 foi um golpe de gênio do realizador James Gunn. A canção escrita por Eric Stewart e Graham Goldman para o álbum de original soundtrack alcançou o primeiro lugar do Reino Unido e a segunda posição na Billboard Hot 100 dos Estados Unidos.
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0: Agora deixo-vos a versão ao vivo de My Sweet Lords por Billy Preston no concerto For George e é amplamente considerada um dos momentos mais emocionantes e marcantes da história da música. Gravada no Royal Albert Hall em Londres a 29 de novembro de 2002, exatamente no primeiro aniversário da morte de George Harrison. A performance transformou o clássico de rock espiritual numa poderosa celebração gospel. Esta música foi uma partilha do Grupo Clube 80 do Manuel Umbelino de Coimbra. Obrigado, grande abraço amigo, um ótimo fim de semana para si.

0: músicas como esta que me fazem estar aqui ao fim de semana. E o Spin Me Round Like a Record é o maior sucesso da banda britânica Dead or Alive, lançado a 5 de novembro de 1984. Liderada pelo icónico vocalista Peter Burns, a canção tornou-se um marco na história do pop das pistas de dança nos anos 80. A música alcançou o número 1 no Reino Unido em março de 85 e também atingiu o topo das tabelas do Canadá, da Irlanda e chegou ao número 11 na Billboard Hot 100 dos Estados Unidos.
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0: São músicas como esta que me fazem estar aqui ao fim de semana. Real McCoy e Another Night. Antes dos Real System. Obrigado pela companhia. Vocês são os maiores.

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1: Liga-te ao grupo Clube 80 no Facebook, pede para abrir as folhas e partilha comigo as músicas que mais gostas dos anos 70, 80 e 90. Estes são os M e Pop Music. Depois ouvem os Los Hermanos e Ana Júlia e também La Bamba, grande sucesso dos Los Lobos.

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1: Começa agora a segunda hora do Clube 80 com os ABC. Eu sou o Luís Ferrão e aqui está a música dos 30, 40, 50 e por aí fora.
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1: Liga-te ao grupo Clube 80 no Facebook, pede para aderir, depois escolhe e partilha comigo as músicas que quiseres dos anos 70, 80 e 90. Mas atenção que as de 2000 que estiveram lá no forno nos anos 90 também contam. Antes dos Fun Double com Lifeline, ouvem Look of Love dos ABC.

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1: Este é um dos momentos mais emotivos ao vivo do Festival de Jazz de Montreux. Os Hollywood Vampires apresentam a sua poderosa interpretação do clássico intemporal de David Bowie, Heroes. Uma partilha no grupo Clube 80 do Facebook da Cristina Pinto, que é natural de Passos de Ferreira. Muito obrigado, um ótimo fim de semana para ti.

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A atuação dos Hollywood Vampires foi filmada durante o célebre concerto da banda em 2018 no lendário Montreux Jazz Festival. Esta versão inesquecível conta com uma interpretação vocal de Johnny Depp, trazendo uma profundidade e intimidade a uma das canções mais amadas da história do rock. Apoiada por Alice Cooper, Joe Perry e Tommy Erickson, a banda transforma o hino de Bowie num tributo comovente ao poder duradouro da música, da amizade e do legado. Agora o próprio David Bowie, que nos deixou uma tonelada de êxitos com este Modern Love.

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1: Hoje trouxemos ao Clube 80 uma das t-shirts mais conhecidas dos anos 80. A Thermoteb ficou famosa pelos seus anúncios televisivos na década de 80, que acabavam por ser divertidos com a sua abordagem às características do produto em questão. 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
5: Sou o Jorge Gabriel e gosto de música dos anos 80.
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1: Beds Are Burning é um grande sucesso dos australianos Midnight Oil. Foi o post no grupo 80 do Facebook do José Canas de Coimbra. Um abraço, amigo. Aparece mais vezes.

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1: A próxima chama-se Shadow on the Wall, Michael Field, com uma poderosa interpretação de Roger Chapman.
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0: Esteve em Portugal a 17 de julho de 2026 e atuou na estrutura montada na Praia do Relógio, na Figueira da Foz. Este espetáculo, integrado na digressão internacional do artista, que revisita uma carreira absolutamente singular, cruzando os grandes clássicos dos Police com êxitos mais emblemáticos da sua carreira a solo. Canções como Every Breath You Take, Fields of Gold, Englishman in New York ou Russians fazem parte de um alinhamento pensado para celebrar décadas de música que marcaram gerações. Russians foi uma partilha da Cláudia Cardoso, que vive na Figueira da Foz, no Grupo Clube 80 do Facebook. Obrigado, Cláudia. Tudo de bom para ti.
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0: Agora entra o Urban, a banda de João Loureiro, no Clube 80 com Irreal Social.

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1: Está quase completo o Clube 80 deste fim de semana. Esta é a música dos trintões, quarentões, cinquentões e por aí fora, mas os mais novos também gostam destas canções. Deixo-vos com a banda de João Grande. Eu volto na próxima semana.
2: Olá, eu sou o João Grande Destaque e estou com o Luís Ferrão no Clube 80. Abraços para todos.

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2: São 2 horas.
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2: O último sinal foram 3 horas.

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3: Os pais de Celeste Rivas Hernandes estão a pedir a pena de morte para o cantor D4VD se este for considerado culpado do homicídio da adolescente que teria completado 16 anos na passada semana. Recorde-se que D4VD foi preso e vai ser julgado depois de Celeste, com quem teria mantido uma relação, ter sido encontrada morta e desmembrada num automóvel Tesla que lhe pertencia. Se a pena de morte fosse ativada, seria perfeita para este tipo de ser humano sem sentimentos e vazio e sem consciência, que só causou dor à nossa filha, à nossa família e ao mundo que a apoia, à nossa preciosa filha, escreveram os progenitores de Rivas num comunicado suscitado pelo California Post. Mas isso não está nas nossas mãos, está nas mãos de Deus e no sistema judicial da Califórnia. A mensagem é dirigida ao procurador distrital do condado de Los Angeles, Nathan Hochman, que tem o poder de decidir se a pena de morte pode ser ativada no caso de D4VD ou se este enfrentará a prisão perpétua. A decisão, contudo, foi adiada porque o cantor decidiu despedir a equipa de advogados que o defendia e pediu para o seu caso ser assumido por um advogado oficioso. Harry Styles anunciou uma nova digressão mundial. O cantor britânico revelou as datas da sua nova tour, em que incluem concertos na Europa e na América do Norte. Depois de semanas a deixar pistas em várias cidades, Harry Styles acabou com o suspense e anunciou na passada quinta-feira as datas da sua próxima digressão mundial em estádios, a Together Together 2027. A digressão vai passar por 12 cidades: Phoenix, Dallas, Los Angeles, Toronto, Atlanta e Chicago, na América do Norte. Na Europa, as datas agendadas são 2 e 3 de julho em Berlim, na Alemanha, 16 e 17 de julho em Paris, França, a 30 e 31 de julho em Madrid, Espanha, a 7 e 8 de agosto em Roma, na Itália, e 18 e 20 de agosto em Dublin, na Irlanda, terminando a 25, 27 e 28 de agosto em Londres, no Reino Unido. Ao todo, estão agendadas 12 datas em 6 cidades norte-americanas para o próximo ano, 2 concertos por cidade, com 13 datas planeadas para as 6 cidades europeias. Os artistas de abertura que variam em cada cidade incluem Tennessee, K7, Real, com Paco Amoroso, Kelly Minogue, Lainey Wilson, Kay Marcin, The Warnock Sister, Get Down Services, Caroline Pollack, Feast, LCD Sound System, Baby Rose e Tears for Fears. Até ao momento não há informações que a digressão do ex-One Direction passe por Portugal. A Together Together 2027 terminará em agosto do próximo ano com 3 espetáculos no estádio de Wembley em Londres. Os Radiohead acabaram de anunciar o regresso aos concertos em 2027, tendo agendado 21 datas na Austrália e no Japão, nos meses de maio e junho. Recorde-se que a banda britânica deu vários concertos em arenas europeias no final do ano passado, depois de um longo afastamento dos palcos. Estes novos espetáculos acontecerão em apenas 4 cidades: Perth, Melbourne e Sydney, na Austrália, e Saitama, no Japão, arrancando a 3 de maio e terminando a 13 de junho. Os bilhetes estarão apenas disponíveis para os fãs que se registarem no site oficial dos Radiohead, podendo cada pessoa comprar no máximo 4 bilhetes. Em março passado, o guitarrista Ed O'Brien já tinha deixado no ar que a banda poderia regressar aos palcos, dizendo em entrevista à revista Rolling Stone: "O que vamos fazer é seguir para um continente diferente todos os anos e dar 20 concertos por ano. Não mais, não menos." A cantora Rita Red Shoes edita este mês um novo álbum, Fala, que conta com a participação de várias cantautoras portuguesas. De acordo com o agenciamento da artista, em comunicado, em Fala, a ser editado a 25 de setembro, a artista celebra exclusivamente autoras nacionais, dando seguimento ao espetáculo The Other Woman, que estreou em 2012 e no qual homenageava compositoras de todo o mundo. Sob o mote de múltiplas facetas do universo feminino, Rita convidou algumas das cantautoras mais relevantes do nosso país a criarem canções e letras inéditas sobre as diversas perspectivas do que é ser-se mulher no mundo atual, lê-se no comunicado. A garota não, Amélia Muja, Ana Bacalhau, Cláudia Pascoal, Marília Miranda Lopes, a mãe de Amy Curl, Francisca Cortesão, Minta, Joana Espadinha, Mafalda Veiga, Márcia e Margarida Campelo com Ana Cláudia são as autoras que contribuíram com temas originais para o novo álbum de Rita Red Shoes. Os temas da autoria de Márcia, A Tua Trança e de Cláudia Pascoal, Não É Normal, já foram divulgados, prevendo-se que um terceiro single seja divulgado dia 17 de setembro. Rita Red Shoes prepara agora os espetáculos de apresentação de Fala, agendados para 24 de outubro na Casa da Música no Porto e 28 no Teatro Maria de Matos, em Lisboa. Maru integra o cartaz do Es Latina, evento promovido pela colombiana Shakira em Madrid, que tem como intuito celebrar a cultura latina juntando música, moda, literatura, gastronomia e arte. A artista portuguesa sobe ao palco montado no Macondo Park, na capital espanhola, nos dias 18 e 19 de setembro. Além de Maru, fazem parte do cartaz nomes como Amaya, Guitarrica de la Fuente, Nati Peluso, Yaray Cortés ou Santos Bravos. O evento serve de programação paralela à residência de 12 datas de Shakira em Madrid, que decorre entre 18 de setembro e 3 de outubro e está integrada na Las Mujeres de Ano y Oran World Tour. Quero celebrar todo o talento que nos une, os grandes nomes, mas também uma nova geração de artistas que está a escrever o futuro da música, da moda, da literatura, da gastronomia e da arte, diz Shakira em comunicado. É isso que é o Es Latina. Encontramos-nos, descobrimos-nos e celebramos juntos tudo aquilo que somos. Durante um mês, Madrid será a nossa casa. Os Slipknot lançaram na passada quarta-feira uma nova canção intitulada Arsenal. Esta é a primeira canção lançada pela banda de metal desde a edição do álbum The End So Far de 2022. É também a primeira desde a saída do teclista e sampler Craig Jones, do baterista Jay Weinberg, que veio a ser substituído por Eloy Casagrande e do DJ Sid Wilson. Trata-se da edição de estreia pela nova editora do grupo, a Sickest Records. À BBC Radio 1, citado pelo Blabbermouth, o vocalista Corey Taylor descreve a canção como pujante, uma vez que resume tudo o que somos. Tem grandes momentos de hiperatividade, é tudo o que os Slipknot significam por completo. O videoclipe foi realizado por Sean Clouds Crahan, percussionista de longa data do grupo. Na passada quarta-feira, as redes sociais das Spice Girls publicaram um vídeo misterioso que rapidamente levaram a especulações em torno de um regresso da Girls Band nascida nos anos 90. No teaser pode ver-se a mesma escadaria que surge no videoclipe de Wannabe, o primeiro single de sempre do grupo, constituído por Melanie Brown, Melanie Chisholm, Emma Bunton, Jerry Halliwell e Victoria Beckham. Num dos degraus repousa uma edição antiga do jornal britânico The Stage, onde há 32 anos foi publicado um anúncio à procura de jovens para formar uma banda pop feminina em Londres, a banda que posteriormente ganharia o nome de Spice Girls. No post, uma data e uma hora, 10 de setembro às 14 horas. Contudo, às 14 horas de 10 de setembro, a decepção apoderou-se dos fãs, como rapidamente os comentários deixaram transparecer. O anúncio é, na verdade, da edição de Singles Collection, a caixa com 14 singles do grupo, em diversas versões que incluem CD, vinil colorido e memorabilia variada. Anunciam-se lados B, raridades e outros mimos, mas nada sobre a nova digressão. Oh não, outra vez, só queremos uma digressão com a formação completa. Já temos todos os singles, é preciso comprar outra vez? São alguns dos comentários com mais gostos no Instagram. Kevin Parker, líder dos australianos Tame Impala, revelou que vai deixar de assinar autógrafos e tirar fotografias com fãs devido ao aumento de caçadores agressivos de autógrafos que usam miúdos para conseguir a sua assinatura. O músico partilhou a decisão na passada terça-feira numa mensagem nas suas stories do Instagram. Vou deixar de assinar o que quer que seja e de tirar fotografias à porta de hotéis ou de aeroportos. Portanto, se me apanharem, por favor, não fiquem ofendidos se eu disser que não. Assumindo que nunca gostou muito muito de o fazer. Parkas diz que a situação o obrigou a tomar esta decisão, considerando que a postura dos referidos caçadores de autógrafos é totalmente errada. Acrescenta também que vai deixar de se encontrar com os fãs no final dos concertos nos próximos tempos, devido a questões de segurança. Recorde-se que Tame Impala é o primeiro nome confirmado para a edição 2027 do Festival Nós Alive, que decorre no Passeio Marítimo de Algés nos dias 8, 9 e 10 de julho. O projeto australiano sobe ao palco Nós no terceiro dia do evento. O ex-guitarrista dos The Smiths vai leiloar 80 guitarras e outros aparelhos musicais que fizeram parte da carreira. Ao todo, Johnny Marsh disponibilizou cerca de 95 lotes para compra. Os valores dos objetos variam. Há lotes avaliados em cerca de 600 euros, mas outros podem mesmo chegar aos 180 mil euros. A estrela do leilão é uma Gibson ES-355, uma guitarra de cor vermelha cereja, fabricada em 1960 e oferecida ao músico pelo fundador da produtora norte-americana Sire Records. A guitarra tem uma história peculiar, foi dada ao guitarrista em troca de os The Smiths assinarem um contrato com a produtora. O negócio foi bem sucedido e acabou por acontecer em 1983, mas para os especialistas a guitarra mais difícil de vender é uma Gibson Les Paul Standard, também em cor cereja. É um instrumento que ele acredita ter usado em mais gravações do que qualquer outro, incluindo o álbum mais recente e também Meet Is Murder, o segundo disco dos Smiths, disse Amelia Walker, especialista-chefe de coleções particulares e icónicas. O valor arrecadado com o leilão vai ser doado a causas como a Guide Dogs for the Blind, que apoia pessoas cegas e com deficiência visual através de cães-guia. Ainda antes do leilão, marcado para 17 de setembro, os fãs vão poder ver de perto as peças numa exposição gratuita.
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2: Quatro da manhã.

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3: São 6 horas.
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1: 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RL Açores, são 7 horas.
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2: Bom dia, são 8 horas.

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1: Na passada quarta-feira, as redes sociais das Spice Girls publicaram um vídeo misterioso que rapidamente levaram a especulações em torno de um regresso da Girls Band nascida nos anos 90. No teaser pode ver-se a mesma escadaria que surge no videoclipe de Wannabe, o primeiro single de sempre do grupo, constituído por Melanie Brown, Melanie Chisholm, Emma Bunton, Jerry Halliwell e Victoria Beckham. Num dos degraus repousa uma edição antiga do jornal britânico The Stage, onde há 32 anos foi publicado um anúncio à procura de jovens para formar uma banda pop feminina em Londres, a banda que posteriormente ganharia o nome de Spice Girls. No post, uma data e uma hora, 10 de setembro às 14 horas. Contudo, às 14 horas de 10 de setembro, a decepção apoderou-se dos fãs, como rapidamente os comentários deixaram transparecer. O anúncio é, na verdade, da edição de Singles Collection, a caixa com 14 singles do grupo, em diversas versões que incluem CD, vinil colorido e memorabilia variada. Anunciam-se lados B, raridades e outros mimos, mas nada sobre a nova digressão. Kevin Parker, líder dos australianos Tame Impala, revelou que vai deixar de assinar autógrafos e tirar fotografias com fãs devido ao aumento de caçadores agressivos de autógrafos que usam miúdos para conseguir a sua assinatura. O músico partilhou a decisão na passada terça-feira numa mensagem nas suas stories do Instagram. Vou deixar de assinar o que quer que seja e de tirar fotografias à porta de hotéis ou de aeroportos. Portanto, se me apanharem, por favor, não fiquem ofendidos se eu disser que não. Assumindo que nunca gostou muito de o fazer, Parker diz que a situação o obrigou a tomar esta decisão, considerando que a postura dos referidos caçadores de autógrafos é totalmente errada. O ex-guitarrista dos The Smiths vai leiloar 80 guitarras e outros aparelhos musicais que fizeram parte da carreira. Ao todo, Johnny Marr disponibilizou cerca de 95 lotes para compra. Os valores dos objetos variam. Há lotes avaliados em cerca de 600 euros, mas outros podem mesmo chegar aos 180 mil euros. A estrela do leilão é uma Gibson ES-355, uma guitarra de cor vermelha cereja, fabricada em 1960 e oferecida ao músico pelo fundador da produtora norte-americana Sire Records. A guitarra tem uma história peculiar, foi dada ao guitarrista em troca de os The Smiths assinarem um contrato com a produtora.
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2: O último sinal foram 9 horas.

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Olá, bom dia, sejam então todos bem-vindos a mais uma edição do seu programa Ao Sabor da Manhã. Está na companhia da RL Sourdes, a voz de São Jorge. Iniciar musicalmente a primeira hora de hoje, nesta sexta-feira, 25 de setembro, a voz é do Axel, a chorar por dentro.

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4: A continuação de uma ótima manhã está na companhia da RL Açores, está com a voz de São Jorge. Altura para lhe darmos a conhecer o que lhe reserva o seu signo nesta sexta-feira, 25 de setembro. Começando então pelo signo de Carneiro, a carta do dia é o 7 de Copas, que significa sonhos premonitórios. No amor, poderá receber uma importante mensagem para sua vida amorosa através de um sonho. Tome nota do que sonha. Quanto à saúde, previne infecções urinárias bebendo chá de barbas de milho. Quanto ao dinheiro, pode ter de fazer ajustes no seu orçamento, mas não perca a esperança. Passamos agora para o signo de Touro, a carta do dia, o 9 de Copas, que significa vitória. No amor, hoje é dia de mimar o seu amor. Amar é dar e receber. Quanto à saúde, sentirá mais energia. Aproveite para mudar a decoração da sua casa. Quanto ao dinheiro, poderá terminar um projeto. Sentirá o sabor da vitória. Passamos agora para Gêmeos. A carta do dia é o 7 de Ouros, que significa trabalho. No amor, quebre a monotonia. Surpreenda o seu amor com um jantar à luz das velas. Quanto à saúde, cuide da sua saúde. No dinheiro, a vida material requer dedicação. Semeie hoje para colher amanhã. Passamos agora para Caranguejo. A carta do dia é o 9 de espadas, que significa mau pressentimento, angústia. No amor, os nativos de Caranguejo são muito sensíveis e emotivos. Para afastar as dúvidas, converse com o seu par e esclareça o que lhe inquieta. Na saúde, fortaleça as unhas comendo couves de Bruxelas. Quanto ao dinheiro, seja prudente nos gastos. A época é de contenção. Seguimos agora com o signo de Leão. A carta do dia é o 3 de copas, que significa conclusão. No amor, dê um passeio com os familiares mais próximos. Quanto à saúde, é importante fazer exercício físico de forma regular. Quanto ao dinheiro, está perto de atingir uma nova meta. Dê o seu melhor. Vamos agora para o signo de Virgem. A carta do dia, o julgamento, que significa novo ciclo de vida. No amor, a felicidade chegou para ficar. Dê um novo ânimo à sua relação. Quanto à saúde, para ser jovem por mais tempo, coma abacate. No dinheiro, pense em remodelar a sua vida material. Renove as energias. Vamos agora para a Balança. A carta do dia, o 5 de ouros, que significa perda, falha. No amor, poderá sentir algo mais forte por um amigo com quem tem conversado mais. Na saúde, repouso o suficiente para que o seu cérebro possa descansar realmente. No dinheiro, seja cauteloso com os gastos. Vamos agora para o signo de Escorpião. A carta do dia, o 8 de espadas, que significa crueldade. No amor, poderá passar menos tempo com o seu par devido ao que tem para fazer. Na saúde, fazer exercício, beber água e seguir uma dieta equilibrada são cuidados que deve ter. Quanto ao dinheiro, alguém pode ser cruel consigo. A verdade virá ao de cima. Passamos agora para o signo de Sagitário. A carta do dia, a lua, que significa falsas ilusões. No amor, antes de atirar-se de cabeça numa relação, tente perceber se é correspondido. Não corra riscos. Quanto à saúde, cuidado com possíveis problemas de olhos. Descanse mais. No dinheiro, as suas finanças estão estáveis. Vamos agora para o signo de Capricórnio. A carta do dia, a estrela, que significa proteção, luz. No amor, boa fase a nível sentimental. Quanto à saúde, cuide da memória comendo um quadrado de chocolate negro por dia. Quanto ao dinheiro, vai sentir-se motivado. Use essa energia para marcar pontos na sua carreira. Passamos agora para Aquário. A carta do dia, o mundo, que significa fertilidade. No amor, é provável que receba uma boa notícia relacionada com a sua família. Quanto à saúde, sempre que fizer uma refeição pesada, beba um chá verde. Quanto ao dinheiro, elogie os seus colegas. Em troca, terá maior companheirismo. E para finalizar, vamos para o signo de Peixe. A carta do dia é o 10 de paus, que significa sucessos temporários e ilusão. No amor, deixe os medos de lado e viva a relação de forma intensa. Quanto à saúde, coma mais grelhados e cozidos. Mantenha-se em forma. No dinheiro, podem oferecer-lhe um novo emprego. Cuidado com falsas ilusões. É então isto que lhe reserva o seu signo nesta sexta-feira, referente a 25 de setembro.
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1: Trinta minutos passam agora das 9. Depois de levarmos até si o seu signo para esta sexta-feira, é 25 de setembro. A música continua na R.L. Açores, primeira hora do seu programa Ao Sabor da Manhã. Ernesto, ai Maria.

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44 minutos passam agora das 9. Depois de levarmos até si um bloco publicitário, a música continua na antena da RL Sores. Primeira hora do seu programa Ao Sabor da Manhã, de sexta-feira, 25 de setembro. Nos vossos receptores, Nikita, chegou a hora de ir embora.

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2: Bom dia, são 10 horas.

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A continuação de uma ótima manhã, sintoniza o FM de RL Açores, esta é a voz de São Jorge. Entramos na segunda hora do seu programa Ao Sabor da Manhã, nesta sexta-feira, 25 de setembro. A voz é de Jéssica Portugal, essa loucura de amor.

11 minutos passam das 10. Continua com R.L. Açores, a voz de São Jorge. Depois de escutarmos o Banda Lusa com o tema Ela é Portuguesa, já nos vossos receptores, Sérgio Rossi, Coração de Férias. Coração.

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3: Vinte e dois minutos passam agora das 10. Segunda hora do seu programa Ao Sabor da Manhã. Mais um bloco publicitário na antena e a música está de regresso. Bruna, Mil Beijos de Amor.

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2: RL Açores, 11 horas.

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0: O Papa reafirma com veemência a defesa da vida um mês depois do presidente francês Emmanuel Macron ter promulgado a lei da eutanásia. O Papa Leão XIV aproveita o primeiro discurso em França para repetir que proteger o direito à vida constitui o fundamento de todos os outros direitos humanos.
1: É por isso que reafirmo com veemência que a salvaguarda do direito à vida constitui o fundamento imprescindível de todos os outros direitos humanos. Atualmente existe a tentação de esperar da ciência solução e conforto para todos os nossos sofrimentos. O risco é, muitas vezes, o de cair na ilusão.
0: Papa Leão XIV, há minutos, num discurso no Eliseu, acompanhado pela vaticanista Aura Miguel, que se junta a esta edição em direto. Aura, boa tarde. O Papa insistiu neste discurso na defesa integral da vida.
2: Sim, boa tarde, Vítor. Sim, alertou num contexto também da tendência que há para uma obediência cega no progresso e apontou o exemplo, enfim, destas tentações de esperar demasiado também da ciência e da tecnologia e fez um elenco: manipulações genéticas, maternidade de substituição, tráfico de órgãos e eutanásia. Lembrou que a verdadeira laicidade de um Estado não exclui a dimensão religiosa e também na vida pública, que deve existir e deve também valorizar essa dimensão religiosa como recurso educativo. Destaca ainda para a condenação, ou aliás, o diagnóstico que ele fez sobre o flagelo da guerra, perante o qual não se pode ficar indiferente, pediu uma conversão de coração e mudança de atitude, condenando naturalmente a posse de armas nucleares, apelou a um diálogo e à diplomacia, disse que a França tem uma vocação para a paz e para o multiculturalismo. Ele também elogiou a herança cristã, a riqueza das raízes cristãs deste gênio que define a França, um gênio espiritual, cultural, intelectual e artístico, portanto valorizou grande parte da história francesa e no final foi aplaudido também prolongadamente, apesar de ter, enfim, havido algum contraste entre as palavras e preocupações que o Papa aqui manifestou e com a realidade política em curso neste país.
0: Obrigado, Aura. A vaticanista Aura Miguel, que acompanha a visita pastoral do Papa Leão XIV à França. Notas do discurso do Papa na última hora, no encontro com autoridades, sociedade civil e corpo diplomático em França. Um tema que estamos também a seguir no site da Renascença. Por cá, o Governo reconhece que o setor das terraplanagens tem sido esquecido e o Ministro das Infraestruturas garante que está a analisar as reivindicações das empresas em protesto contra o aumento do preço dos combustíveis numa marcha lenta a decorrer entre Paredes e Coimbra. Miguel Pinto Luz admite que o setor ficou de fora de apoios anteriores e confirma que vai receber os empresários na segunda-feira.
3: É um setor que de alguma forma tem sido esquecido e não pode ser esquecido. Nessa senda, eu próprio tive a oportunidade de falar ontem com um dos organizadores desta manifestação, representante de uma das associações, e na próxima segunda-feira, às 11 da manhã, terei a oportunidade de falar com todos. O Governo, respondendo à sua questão, continua em diálogo e quer encontrar essas soluções. Deixe-me dizer de uma forma muito clara, o Governo tem consciência das dificuldades e estará cá para ajudar as empresas, também os trabalhadores, a ultrapassarem estas dificuldades.
0: O ministro Miguel Pinto Luz, esta manhã em Cascais. Zé e Azizé, deixem-me só dar esta indicação relativa a um incêndio num jardim-escola de Castelo Branco. O fogo está já extinto, um incêndio que obrigou à retirada de 195 pessoas deste jardim-escola de Castelo Branco, entre crianças e funcionários. As chamas tiveram origem numa caldeira, foram rapidamente dominadas pelos bombeiros. Nesta altura faz-se a avaliação do edifício para saber se é possível o regresso de crianças e funcionários a esta instituição.
4: Ok, para acompanhar então nos próximos minutos.
0: Sim.
4: Foi a edição do Meio-Dia com o Vítor Mesquita. Bom fim de semana, Vítor.
0: Bom fim de semana, obrigado.
4: Muito obrigado. Meio-Dia e Seth Fitty Perry a seguir.
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0: Calendário, o emprego, as competições e os ativos. Portugal vai ganhar muito também no futebol feminino, uma convicção trazida ao nosso país pela alemã Nadine Kessler, agora dirigente da UEFA para o futebol feminino, melhor jogador do mundo em 2014, ao lado de Cristiano Ronaldo. Falava na última hora na cimeira Portugal Futebol Summit, que a Renascença acompanha na sede da Federação em Oeiras. Esta sexta-feira, no último dia, a arbitragem ou as outras modalidades também passam por esta cimeira federativa na cidade do futebol, de onde se junta a nós em direto o André Maia. André, viva, muito boa tarde.
1: Olá, boa tarde, Rui. É uma manhã deste último dia também muito marcado, como disseste, pelo futebol feminino e com a presença maior de Nadine Kessler, que faz essa previsão, diz a antiga melhor do mundo em 2014 e agora diretora do futebol feminino na UEFA, que as vitrines da seleção feminina portuguesa vão ter tantos troféus como as do futebol masculino.
2: Acredito que têm todos os ingredientes. Quando olho para o vosso país e vejo o que foi construído nos últimos anos e os talentos que têm, absolutamente que vejo as vossas equipas femininas a juntar muitos troféus às vossas vitrinas, onde já estão tantos do futebol masculino. Não vejo Portugal apenas como um participante regular no futebol feminino.
1: Kessler sublinha também os bons sinais no feminino ao nível dos clubes portugueses e menciona, por exemplo, a presença na Liga dos Campeões.
2: Portugal está num caminho muito bom e tem uma estratégia sustentável e ambiciosa. Tem-se estabelecido nos últimos anos, a nível de seleção e de clubes entre a elite, mas é possível ir mais longe. Vocês não querem apenas participar na Liga dos Campeões e nos europeus. Acredito que querem dar o passo seguinte e têm potencial para isso.
1: Nadine Kessler, lenda do futebol feminino, melhor do mundo em 2014, esta tarde, fecho da Portugal Futebol Summit, com a presença de nomes como o Rui Patrício, que fala a esta hora, José Fonte, ou do secretário de Estado do Desporto, obviamente nomes que vamos aqui acompanhar na antena da Renascença.
0: Muito obrigado, André Maia, em Oeiras, e num dia marcado então pela visita à cimeira federativa da estrela do futebol feminino a Kessler, e com muito futebol feminino no programa, dentro de minutos trazemos-lhe mais uma tertúlia Bola Branca Especial em direto no YouTube da Renascença, a partir das 13 horas e da cidade do futebol, com mais dois convidados, hoje à conversa com a Inês Braga Sampaio. Inês, viva, boa tarde.
3: Boa tarde, Rui. É mesmo no dia dedicado aqui ao futebol feminino, no Portugal Football Summit, recebemos na tertúlia Bola Branca o selecionador nacional, Francisco Neto, e a ex-selecionadora de Espanha, Montse Tomé, uma conversa em português e espanhol sobre a atualidade do futebol feminino em Portugal e na Europa, e claro, já um olhar sobre o Mundial do próximo ano. É para seguir no YouTube da Renascença e em rr.pt, já a seguir.
0: Muito bem, imperdível essa conversa com Inês Braga Sampaio. François Letessier foi nomeado pela UEFA para arbitrar o Noruega-Portugal da Liga das Nações, domingo em Oslo. O francês de 37 anos vai estrear-se no encontro da seleção principal de Portugal na última Liga dos Campeões. Letessier esteve no Arsenal Sporting e meses antes foi o árbitro do polémico Benfica-Real Madrid, com o caso que envolveu na luz Prestiani e Vinícius Júnior. Após vencer ontem Gales, Portugal ensaia agora o encontro marcado para as 19h45 de domingo. Hoje há mais Liga das Nações, jogos Itália-Bélgica, Turquia-França, Geórgia-Irlanda do Norte, Hungria-Ucrânia, Polónia-Bósnia, Suécia-Roménia, Arménia-Letónia e Montenegro-Chipre. Outra seleção portuguesa, a de sub-21, inicia às 16h30 na Bulgária, a tripla jornada final de apuramento para o Europeu de 2027. Para o nosso grupo B, que a equipa das esquinas lidera, jogam antes às 14h45 Azerbaijão e República Checa. E o Sousense vai jogar este domingo a Copa Ibérica contra o Raio Cidade Alcobendas. Esta é a primeira edição da iniciativa conjunta da Associação de Futebol do Porto e da sua congénere de Madrid, anual e alternada entre as duas cidades. A deste ano será na capital espanhola.
4: Fosse a primeira, fosse a segunda, a terceira ou a quarta, seria sempre um orgulho enorme ir representar a nossa terra a outro país, a uma competição internacional. Vamos ser os primeiros, vamos ficar na história, poder representar a Foz do Sousa e poder representar o Sousense nesta competição e na edição inaugural, maior ainda será.
0: o presidente do Sousense, Tiago Neves.
4: Vamos à Espanha para ganhar, vamos à Espanha de um modo muito sério e não vamos lá passear assim, de maneira alguma.
0: Sérgio Martins é, por sua vez, o treinador do Sousense nesta primeira Copa Ibérica de Futebol.
5: Acredito que vai ser uma experiência que todos vão guardar. Os atletas, todo o staff, a direção também, mas também os nossos adeptos, porque vão-se disponibilizar e, no fundo, até sacrificar para fazer uma viagem que até é longa, é ir ver um jogo e voltar.
0: E no ciclismo, à partida, os portugueses João Almeida ou Afonso Eulálio não entram na lote de favoritos, mas a ausência do fenómeno esloveno Pogacar aumenta as hipóteses de mais ciclistas para a corrida em linha, que fecha domingo os Mundiais de Estrada de Montreal. A análise do especialista em bola branca, Olivier Bonamici.
6: Prevê-se uma corrida super aberta por duas razões. Primeiro, não é permitido o uso do rádio, ou seja, não há possibilidade de transmitir informações via auricular, o que torna mais difícil adotar uma estratégia. Segunda razão é a ausência do melhor ciclista do mundo, Tadej Pogacar, ou seja, é muito complicado dizer quem é que vai ganhar num percurso que é mais para especialistas das clássicas, é um circuito plano, no entanto, com 12 vezes a mesma subida, como favorito vamos ter Evenepoel, Paul Seixas, Isaac Del Toro, o belga, o francês e o mexicano, e no lado português temos João Almeida e Afonso Eulálio. No entanto, e na ausência de Pogacar, nunca se sabe o que pode acontecer.
0: Isto será domingo, a partir das 14 horas, já amanhã, no mesmo horário, lugar às elites femininas, com as portuguesas Beatriz Roxo, Daniela Campos e Raquel Queiroz, neste Mundial de Ciclismo de Estrada de 2026, que prossegue esta sexta-feira. Por agora e por aqui é tudo. Boa tarde.
7: Foi a Bola Branca, edição de Rui Viegas, agora 8 minutos para uma da tarde.
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1: Boa tarde, são 12 horas.

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2: Quinto lugar. Oi, amor, dos Calima com Léo

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1: Altura agora para atualizarmos as notícias na Rádio Lumena. A Assembleia Legislativa dos Açores aprovou um projeto de resolução apresentado por PSD, CDS-PP e PPM para reforçar a promoção, valorização e internacionalização do queijo de São Jorge com denominação de origem protegida. O deputado social-democrata, Paulo Silveira, afirma que a iniciativa pretende consolidar a notoriedade do produto, diversificar mercados e conquistar novos consumidores, contribuindo para aumentar o rendimento dos produtores e fortalecer o setor agrícola da ilha. O parlamentar defende ainda a realização de estudos de mercado em articulação com a Uniqueijo para identificar novas oportunidades comerciais. Paulo Silveira alertou também para o elevado volume de queijo em estoque e para as dificuldades de escoamento, sublinhando a necessidade de salvaguardar o futuro do setor.
2: Não basta produzirmos juntos um dos melhores queijos do mundo e termos um dos maiores embaixadores da marca Açores, o meu queijo São Jorge, importa garantir que a excelência do nosso queijo chegue a novos consumidores, conquiste novos mercados e seja geradora de maior valor para quem produz. Ao longo de mais de 5 séculos, a produção do queijo da Ilha de São Jorge tem evoluído de uma atividade artesanal e familiar para uma fileira moderna, altamente qualificada, reconhecida internacionalmente. O queijo São Jorge DOP é a joia da coroa dos laticínios açorianos. É distinguido nos concursos internacionais de maior prestígio do setor, é valorizado pelos seus consumidores das nossas ilhas, mas também no mercado nacional e está presente em mercados exigentes como Estados Unidos, da América e do Canadá. O trabalho desenvolvido pelas cooperativas da Ilha de São Jorge, desde logo pela Uniqueijo, é extraordinário. É um trabalho de dedicação, persistência e compromisso. A recente certificação integral da fileira da Ilha do Leite da Ilha de São Jorge, em bem-estar animal, constitui um marco histórico para Portugal. São Jorge é hoje o único território nacional onde a produção leiteira tem certificado em bem-estar animal. Propomos que o Governo Regional dos Açores reforce o apoio à promoção de uma estratégia integrada de valorização, promoção e marketing do queijo São Jorge DOP, capaz de consolidar a notoriedade do produto, diversificar mercados e alcançar novos consumidores. Para tal, propomos a aposta na internacionalização, na participação em feiras internacionais, no turismo gastronómico, na abertura de novos mercados e na realização de estudos de mercado em articulação com a Uniqueijo, que permite conhecer melhor as tendências de consumo e identificar novas oportunidades comerciais.
1: A Presidente do Município de Belas procedeu recentemente à assinatura de novos contratos de cedência de lotes do Centro Empresarial de Comércio, Indústria e Logística das Levadas, naquele que é considerado como um passo significativo para o fortalecimento do tecido empresarial do concelho e da ilha. Catarina Cabeceiras considera que a cedência destes espaços representa um importante contributo para a dinamização da atividade económica local, criando condições favoráveis à fixação e crescimento de empresas e à captação de novo investimento. Uma aposta que assume particular relevância na promoção da competitividade do concelho, potenciando a criação de novos postos de trabalho e consolidando o papel do Centro Empresarial das Levadas como um polo estratégico de desenvolvimento económico. A assinatura destes novos contratos decorreu no Salão Nobre do Edifício dos Passos do Concelho. O programa Cheque Dentista nos Açores continua a registar uma forte adesão. Até agosto foram submetidos 368 pedidos, dos quais 359 já receberam aprovação, o que representa uma taxa de deferimento de 97,6%. A Secretária Regional da Saúde e Segurança Social, Mónica Seidi, destaca que o programa tem contribuído para reduzir os custos dos tratamentos de medicina dentária para as famílias açorianas. Nos processos já analisados financeiramente, os tratamentos representam um investimento superior a 258 mil euros, sendo cerca de 246 mil euros assegurados através de apoio público. Os beneficiários têm idades entre os 7 e os 89 anos, o que demonstra, segundo a governante, o alcance desta medida. O programa integra a Estratégia Regional de Reforço dos Cuidados de Saúde Oral em todo o arquipélago. O presidente do PS Açores, Francisco César, anunciou a apresentação de um projeto de lei na Assembleia da República para garantir que nenhum açoriano perca dinheiro ou direitos devido às alterações no mecanismo de continuidade territorial ou nos atrasos na plataforma de reembolsos das viagens aéreas. Durante a festa socialista, em Ponta Delgada, Francisco César defendeu que os cidadãos não podem ser penalizados por falhas do Estado, propondo ainda que as viagens de ida e volta possam ser consideradas em conjunto quando abrangidas por regimes diferentes. O líder socialista apresentou também medidas para aliviar o custo de vida, incluindo a redução de impostos sobre bens essenciais, mais habitação acessível, reforço das creches e apoios aos estudantes deslocados, defendendo simultaneamente rigor nas contas públicas e respostas rápidas para as famílias açorianas. As escolas de São Roque do Pico e Jerónimo Emiliano de Andrado da Terceira foram distinguidas na final nacional da 12ª edição de Apps for Good. A escola de São Roque do Pico conquistou o primeiro prémio do ensino secundário com a aplicação Elite Fish, uma plataforma que promove experiências de pesca, bem-estar e contacto com a natureza. Já a escola secundária Jerónimo Emiliano de Andrade alcançou o segundo lugar do ensino básico com a aplicação Travel Bud, um guia turístico interativo dos Açores que utiliza realidade aumentada e roteiros personalizados. A edição deste ano envolveu mais de 3.800 alunos de todo o país e distinguiu projetos tecnológicos inovadores focados em desafios reais da sociedade. Quanto à informação, ficamos por aqui. 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
2: O último sinal foram 14 horas.

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2: Boa tarde, 15 horas.
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5: Altura agora para atualizarmos as notícias na Rádio Lumena. A Assembleia Legislativa dos Açores aprovou um projeto de resolução apresentado por PSD, CDS-PP e PPM para reforçar a promoção, valorização e internacionalização do queijo de São Jorge com denominação de origem protegida. O deputado social-democrata, Paulo Silveira, afirma que a iniciativa pretende consolidar a notoriedade do produto, diversificar mercados e conquistar novos consumidores, contribuindo para aumentar o rendimento dos produtores e fortalecer o setor agrícola da ilha. O parlamentar defende ainda a realização de estudos de mercado em articulação com a Uniqueijo para identificar novas oportunidades comerciais. Paulo Silveira alertou também para o elevado volume de queijo em stock e para as dificuldades de escoamento, sublinhando a necessidade de salvaguardar o futuro do setor. A presidente do município de Belas procedeu recentemente à assinatura de novos contratos de cedência de lotes do Centro Empresarial de Comércio, Indústria e Logística das Levadas, naquele que é considerado como um passo significativo para o fortalecimento do tecido empresarial do concelho e da ilha. Catarina Cabeceiras considera que a cedência destes espaços representa um importante contributo para a dinamização da atividade económica local, criando condições favoráveis à fixação e crescimento de empresas e à captação de novo investimento. Uma aposta que assume particular relevância na promoção da competitividade do concelho, potenciando a criação de novos postos de trabalho e consolidando o papel do Centro Empresarial das Levadas como um polo estratégico de desenvolvimento económico. A assinatura destes novos contratos decorreu no Salão Nobre do edifício dos Passos do Concelho. O programa Cheque Dentista nos Açores continua a registar uma forte adesão. Até agosto foram submetidos 368 pedidos, dos quais 359 já receberam aprovação, o que representa uma taxa de deferimento

0: de 97,6%. A Secretária Regional da Saúde e Segurança Social, Mónica Seidi, destaca que o programa tem contribuído para reduzir os custos dos tratamentos de medicina dentária para as famílias açorianas. Nos processos já analisados financeiramente, os tratamentos representam um investimento superior a 258 mil euros, sendo cerca de 246 mil euros assegurados através de apoio público. Os beneficiários têm idades entre os 7 e os 89 anos, o que demonstra, segundo a governante, o alcance desta medida. O programa integra a Estratégia Regional de Reforço dos Cuidados de Saúde Oral em todo o arquipélago. O presidente do PS Açores, Francisco César, anunciou a apresentação de um projeto de lei na Assembleia da República para garantir que nenhum açoriano perca dinheiro ou direitos devido às alterações no mecanismo de continuidade territorial ou nos atrasos na plataforma de reembolsos das viagens aéreas. Durante a festa socialista em Ponta Delgada, Francisco César defendeu que os cidadãos não podem ser penalizados por falhas do Estado, propondo ainda que as viagens de ida e volta possam ser consideradas em conjunto quando abrangidas por regimes diferentes. O líder socialista apresentou também medidas para aliviar o custo de vida, incluindo a redução de impostos sobre bens essenciais, mais habitação acessível, reforço das creches e apoios aos estudantes deslocados, defendendo simultaneamente rigor nas contas públicas e respostas rápidas para as famílias açorianas. As escolas de São Roque do Pico e Jerónimo Emiliano de Andrado da Terceira foram distinguidas na final nacional da 12ª edição de APES for Good. A escola de São Roque do Pico conquistou o primeiro prémio do ensino secundário com a aplicação Elite Fish, uma plataforma que promove experiências de pesca, bem-estar e contacto com a natureza. Já a escola secundária Jerónimo Emiliano de Andrade alcançou o segundo lugar do ensino básico com a aplicação Travel Bud, um guia turístico interativo dos Açores que utiliza realidade aumentada e roteiros personalizados. A edição deste ano envolveu mais de 3.800 alunos de todo o país e distinguiu projetos tecnológicos inovadores focados em desafios reais da sociedade. Quanto à informação, ficamos por aqui. 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

Boa tarde, sejam muito bem-vindos a esta edição de hoje do Espelho Mágico. Deste lado está Armando Silveira, cumprimentando todo o vasto auditório com um grande abraço de muita amizade. Vamos estar aqui até às 16 horas.

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1: Continuação de uma ótima tarde, são os desejos de Armando Silveira e de toda a vasta equipa da RL Açores, para todos quantos estão desse lado a ouvir a nossa emissão em 107.1, 92.2 e 90.0, também em www.radiolumena.com. Vamos estar, como é habitual, até às 16, esperando que a seleção musical esteja a ser do vosso inteiro agrado.

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Vamos estar como é habitual até às 16, esperando que a sessão musical esteja a ser do vosso inteiro agrado.

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3: 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Vamos estar como é habitual até às 16, esperando que a seleção musical esteja a ser do vosso inteiro agrado.

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2: São 16 horas.
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8: Olá, muito bom dia. São 9 horas da manhã na Califórnia.

muito bem, foi assim esta nossa oferta e saudação musical a quem já está na nossa sintonia nesta manhã de fim de semana, ou véspera de fim de semana, melhor dito. É a edição de sexta-feira, 25 de setembro de 2026. E cá estamos para vos acompanhar em mais um espaço com pedidos e dedicatórias de saudade. Estamos em direto com a Rádio Lumena na Ilha de São Jorge e o habitual simultâneo com a KLBS na cidade de Los Banos. Este é o som da sua Rádio Comercial Portuguesa desde São José, hoje em estúdio a fazer-vos companhia, Aida Barbosa. Embora a informação me tenha chegado em cima da hora para estar aqui a conduzir o programa dos nossos ouvintes, se quiser colaborar na escolha musical é bem-vindo. Lembro o nosso telefone em São José, 408-258-9696, e a Rádio Lumena, Rádio KLBS em Los Banos, é o 209-826-4996. Obrigada pela companhia. Para os Açores, continuação de boa tarde. Aqui na Califórnia, continuação de uma ótima e feliz manhã.

tivemos com a nossa presença através desta composição Praia da Vitória na Ilha Terceira. Foram as vozes, grandes vozes, de Alaíde e Francisco Simões, também da Ilha Terceira. Continuo a lembrar aqui de que a nossa hora está disponível para pedidos e dedicatórias de saudade, se for o seu desejo e o seu gosto em colaborar connosco na escolha musical deste espaço que estamos em intercâmbio com os Açores, através da Rádio Lumena, na Ilha de São Jorge. E a quem nos sintoniza nos Açores neste momento, aceito o nosso grande abraço de amizade, grato pela companhia. Igualmente aqui para os nossos habituais ouvintes na Califórnia, que nos sintonizam neste simultâneo desde São José, KSQQ e a sua KLBS. Hoje a fazer-vos companhia, deste lado, Aida Barbosa.

Assim estivemos também a percorrer a bonita Ilha Graciosa com o grupo Voz da Saudade da Ilha Terceira. Estamos com 10 minutos, 10 horas, 15 minutos na Califórnia, assim é que é, e 4 horas, 15 minutos da tarde nos Açores. Vamos dando assim a sequência nesta hora, enquanto não chegam nenhum dos pedidos da vossa saudação, é bom sinal que estão gostando da nossa escolha musical. Muito grata. Vamos então ouvir aqui a banda nos Açores, é o Dino Meira.

já com 23 minutos passados da hora, o mesmo que dizer, são 9 horas, perdão, com 23 minutos aqui na Califórnia, até às 10 da manhã, estamos aqui consigo hoje, este simultâneo QSQQ, a sua QLBS, e com a sua Rádio Lumena, na Ilha de São Jorge, habitual intercâmbio de segunda a sexta-feira, preenchendo entre as 4 e as 5 da tarde. Musicalmente acabamos de ouvir aqui os Portugas com música bem nossa, bem popular portuguesa. Foi o Pezinho da Vila. Vamos de seguida ficar com o grupo Voz da Saudade, que vai cantar aqui um trecho dedicado ao pai. É uma saudação que nos chega de Vaicélia, da senhora Lídia Cordeiro. Saúde toda a sua família, desejando um bom fim de semana, extensivo também às equipas das rádios QSQQ, QLBS e Rádio Lumena, em nome dos meus colegas nossos. Muito obrigada.

Tivemos também a recordar o Dino Meira, que nos trouxe a banda Nos Açores. Continuamos nos Açores durante esta hora, através da Rádio Lumena, na Ilha de São Jorge, preenchendo o espaço até às 5 da tarde, sensivelmente. Edição de sexta-feira, véspera de mais um fim de semana, 25 de setembro de 2026. Espero realmente que tenha já bons planos para desfrutar do seu fim de semana. Desfrute, goze a vida, porque a mesma é curta e deve ser bem vivida. Vamos passar aqui a mais um pedido que nos chega da senhora Humberta Mendes de Acampo. Saúde a seu marido, o senhor Hildeberto, e também suas filhas em França, Adriana e Andreia, aqui na Califórnia, a Sónia. Pede-nos para ouvir, Nélio Silvia Cristiana, a canção da família. Se quiser também participar da escolha musical desta hora, ainda está a tempo. O número é 408-258-9696. Se pretende ligar direto para a sua KLBS, 209-826-4996, onde está hoje a atender os telefones a colega Elza Betancourt. A emissão deste lado continua na condução de Aida Barbosa. Vamos à música.

E assim ouvimos aqui esta cantiga dedicada a um velho pai, foi a voz de Rui Alves. Estamos já seguindo aqui nos minutos finais da nossa hora e deste encontro com a Rádio Lumena na Ilha de São Jorge, simultâneo na manhã, KSQQ e a sua KLBS. Estas são as emissoras do Grupo Batista Vieira. Vamos seguidamente atender o Sr. Henrique Azevedo de Del Rai, que saúda familiares e amigos em São Jorge e no Canadá. Fim de semana à vista.

É isso aí, fim de semana à vista, é para se viver e gozar, outros também para passear. Vamos seguidamente ouvir o grande Nelson Né, de domingo à tarde. Uma saudação para Maria Brasil nos Rosais, ir a São Jorge. Um pedido e saudação de várias amigas aqui da Califórnia, com votos de um bom fim de semana.

Nelson Ned, domingo à tarde, estamos prestes a terminar aqui este encontro por hoje, mas ainda vamos atender a mais um pedido. Uma saudação para a minha colega Elsa Betancourt, na KLBS em Los Manos. Uma saudação de saudade vem da parte de algumas amigas suas do Porto Judeu, da sua ilha.

Esta foi a louca ansiedade de Ana Malhoa, passando aqui já nos minutos finais da nossa hora deste encontro que estivemos na condução da emissão hoje, direto com a Rádio Lumena na Ilha de São Jorge, neste habitual intercâmbio de segunda a sexta-feira, e com a nossa KLBS na cidade de Los Manos, a nossa estação Rádio Irmã, mais um simultâneo nesta manhã. Resta-me para já agradecer a atenção dispensada de todos vós ouvintes, nos Açores e aqui na Califórnia, desejar a continuação de muito boa tarde para a região Açores, quem nos sintoniza através da Rádio Lumena, continuação de bom dia, feliz manhã para os ouvintes na Califórnia. Um obrigado especial aos que participaram connosco da seleção musical e espero também que tenham gostado da minha escolha musical. Convosco esteve Aida Barbosa, até uma breve oportunidade, se Deus assim o permitir, até sempre com os ouvintes da KLBS, até mais logo, por volta da 1 da tarde.

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2: Às 7 horas nos Açores.
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1: A plataforma do Ministério da Educação para os professores pedirem o apoio à deslocação está encerrada desde o início do mês, que os professores tentam saber quando poderão fazer a candidatura, mas o canal digital para colocar as questões também não funciona. A denúncia é feita à Renascença por Paulo Cubal. Este professor está a dar aulas em Lisboa, a cerca de 400 quilómetros de casa. O salário de setembro já foi pago, mas sem o apoio extraordinário a que terá direito.
2: Não consegui receber. Na altura, logo no início de setembro, contactei a escola para saber se continuava, se tudo se processava da mesma maneira. A escola disse que não sabia nada, que não tinha qualquer informação por parte do Ministério da Educação, que aguardavam. Entretanto, eu e vários colegas, sempre junto à plataforma, tentando perceber se poderíamos concorrer, aparece apenas aplicação indisponível temporariamente. Entretanto, o salário de setembro já foi processado, já o recebemos no dia 23. Temos esta questão no ar, não percebemos. Temos lá um submenu que nos permite enviar mensagens, mas não está a funcionar.
1: Nestas declarações à jornalista Fátima Casanova, este professor de Educação Física colocado em Lisboa lembra que já no ano passado o apoio à deslocação foi pago com 4 meses de atraso. A Renascença já questionou o Ministério da Educação, mas ainda não obtivemos resposta. Só em setembro do ano passado é que o crudo proveniente da extinta refinaria de Matosinhos e que estava armazenado em Sines foi enviado para a França. Estamos a falar das 132 mil toneladas de petróleo da Reserva Estratégica Nacional e a que se referia ontem José Luís Carneiro, líder do PS, Pedro Mesquita.
3: No relatório Contas da ENSE de 2025, que a Renascença consultou, lê-se nas páginas 28 a 30 que só a 16 de janeiro de 2025 é que o operador comunicou à ENSE que não conseguia manter armazenada a totalidade do crudo de entidade nacional para o setor energético. Foi então que a ENSE procurou soluções alternativas de armazenamento em Espanha, França, Alemanha e Países Baixos. Chegou-se à conclusão, e passo a citar, que no curto prazo e em tempo útil, face à urgência de resolver a situação de armazenagem em Sines, no decurso do ano de 2025, apenas a opção Geocell Marselha tinha capacidade instalada de armazenagem disponível para receber crudo, propriedade da ENSE, operação que foi possível desenvolver e finalizar no início de setembro de 2025. Fim de citação. Já na página 34 do relatório e contas de 2025 da ENSE, é referido que as 132 mil toneladas de crudo estão armazenadas numa caverna salina situada em Manosque, França, no âmbito de um contrato de longa duração, 10 anos, e que resultou numa redução expressiva do custo de armazenagem por metro cúbico.
1: Um tema que está desenvolvido em rr.pt. O Presidente da República revela que o Governo estará a ponderar avançar com mais medidas para responder à crise do custo de vida. Em declarações aos jornalistas esta tarde, à margem de um fórum sobre saúde no Centro de Congressos do Estoril, António José Seguro mostrou-se muito preocupado com a situação que muitos portugueses enfrentam e pede à União Europeia que olhe para as dificuldades porque passam famílias e empresas.
4: Depois, os governos, e designadamente também a União Europeia, têm que olhar para esta situação como uma situação excepcional e proteger os setores que estão mais vulneráveis, quer as famílias, quer as empresas. Este é o momento de podermos e termos de agir. O Governo já anunciou um conjunto de medidas, tanto quanto sei está a estudar outras medidas, mas esta questão é uma questão que ultrapassa o nosso país. Tem uma dimensão global e, neste caso, tem uma dimensão europeia e todos nós devemos olhar para esta situação como uma situação especial para diminuir o sofrimento e as dificuldades por que passam famílias e

0: empresas.
1: Obrigado. No outro plano, o seguro foi questionado sobre as buscas do Ministério Público à sede da Polícia Judiciária e manifestou-se confiante na instituição, mas pediu rapidez na investigação. O Presidente apresentou ainda condolências à família da bombeira falecida nas últimas horas, após ter sido atingida por uma árvore no concelho de Rezende. Um surto de gripe A no lar da Santa Casa da Misericórdia de Veiros, no concelho de Estremoz, provocou 4 vítimas mortais, 4 idosos com idades entre os 89 e os 94 anos, morreram no início desta semana. A Renascença, provedora da instituição, adiantou já esta tarde que entre os 38 utentes do lar há ainda 4 hospitalizados e 20 com sintomas ligeiros que permanecem em isolamento. O Papa Leão XIV presidiu uma celebração esta tarde na Catedral de Notre-Dame, em Paris, neste primeiro de 4 dias da visita do Papa à França. Leão XIV começou por se encontrar com Emmanuel Macron no Palácio do Eliseu, depois rumou à sede da Unesco, onde voltou a falar sobre uma das suas grandes preocupações, a inteligência artificial.
2: The paradox has become increasingly evident.
3: O paradoxo tornou-se cada vez mais evidente. Enquanto a inteligência é atribuída aos sistemas computacionais, temos dificuldade em reconhecer a dignidade inalienável da pessoa humana, cuja vida é avaliada com base no critério da eficiência, e quando já não é considerada produtiva, é rejeitada e descartada.
1: Ainda hoje, Leão XIV vai marcar presença numa vigília de oração com jovens no Stade de France, mais um momento que a Renascença vai transmitir em direto com vídeo em rr.pt.
4: E o escritor espanhol Arturo Pérez Reverte, em entrevista a Maria João Costa, para ouvir mais logo na edição do programa Ensaio Geral ou ouvir depois em podcast, Miguel.
1: Sim, um destaque na informação da Renascença que podemos desde já ouvir em antevisão algumas passagens. Arturo Pérez Reverte é que de resto está a lançar um novo livro em Portugal e que se confessa preocupado com os tempos muito difíceis e duros para a Europa que, segundo Pérez Reverte, se aproximam. Dá o exemplo da crise migratória de Ceuta, em Espanha, para dizer que têm faltado políticos à altura e que, neste caso, os migrantes que chegam vêm as suas expectativas defraudadas.
5: Essa Europa que buscam, essa Europa ideal, já não existe como tal.
6: Essa Europa que procuram, essa Europa ideal, já não existe como tal. O que existe agora é uma caricatura dessa Europa. Acreditam que na Europa toda a gente vive bem, tem carro, tem tudo, mas isso não é verdade, já não é assim, e isso acarreta um perigo. Quando se chega com uma expectativa e essa não se concretiza, cria-se um ressentimento que se volta contra essa Europa e contribui também para a sua destruição. A frustração resultante da desilusão é também muito perigosa, gera ressentimentos e explosões sociais muito perigosas. Aproximam-se tempos muito difíceis, muito duros para a Europa e não creio que os políticos atuais estejam à altura do desafio.
1: Reverte, que foi também jornalista de guerra, lamenta o clima de ignorância que as redes sociais ajudam a cultivar.
5: Os
6: europeus, como os espanhóis, os portugueses, os franceses, italianos, alemães, estão a ser os seus próprios bárbaros. A incultura, a ignorância, o desinteresse pela história estão a destruir e fazer desmoronar o conceito de civilização ocidental, que era muito importante para formar um cidadão moderno, educado, democrático, culto. São necessários anos de educação escolar, familiar e de leitura de livros e de cultura, mas para criar um fanático estúpido bastam 5 minutos de redes sociais. Essa degradação do intelectual é cada vez mais evidente. Uma Europa, uma Espanha, um Portugal que ignoram a sua história e os mecanismos culturais que os moldaram, não conseguem interpretar o presente. Assim, quando surgem os problemas como Ceuta, uma revolução, um ataque terrorista, o cidadão encontra-se indefeso perante um mundo que se aproxima. Isso é muito perigoso.
5: E isso é muito perigoso.
1: São certos da entrevista a Arturo Pérez Reverte, escritor espanhol entrevistado por Maria João Costa, para ouvir então mais logo depois das 11 da noite no ensaio geral. Já daqui a pouco as notícias do desporto em bola branca, numa altura em que a Seleção Nacional de Futebol viaja para a Noruega para defrontar no domingo Haaland e companhia. O Rui Viegas vem contar tudo às 6:15.
4: Ficamos cá à espera dele. Obrigada, Miguel, e até já.
1: Até já.
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0: 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O que é que há a destacar?
1: Olá Inês, boa tarde. Fonte e Patrício fazem coro por JJ. Já a seguir voltamos à cidade do futebol e à cimeira que ali decorreu durante 3 dias.
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1: Olá, boa tarde a todos. Começamos, porém, pelos nossos sub-21, que a esta hora empatam na Bulgária. É a tripla jornada final de apuramento para o europeu da Albânia e Sérvia do próximo ano. Nesta altura, a partida está em cima do minuto 90. Bulgária 1, Portugal 1. Golo luso de Gustavo Varela aos 50 minutos. Mas há instantes marcou Jordanov para a seleção da casa. Repito, Bulgária 1, Portugal 1, em cima do minuto 90. Seguem-se nesta campanha de qualificação dos sub-21. Gibraltar, quarta-feira em Ponta Delgada e República Checa no dia 6 em Leiria. Para este nosso grupo B, esta tarde também, Azerbaijão 1, República Checa 1. E a seleção nacional A tem chegada prevista a Oslo às 19h50, hora de Lisboa, onde a equipa das esquinas defronta a Noruega no próximo domingo para a segunda jornada da Liga das Nações. Depois da vitória de ontem sobre o país de Gales, os jogadores fizeram esta manhã somente trabalho de recuperação a anteceder a viagem que acontece nesta altura. Entretanto, a UEFA designou para o embate com os noruegueses o árbitro francês François Letessier. Rui Patrício e José Fonte gostaram do que viram na seleção de Jorge Jesus. Os campeões europeus de 2016 falavam esta tarde na cimeira Portugal Futebol Summit, que a Renascença acompanhou na sede da Federação em Oeiras. Da cidade do futebol junta-se agora novamente a nós em direto o André Maia, que escutou os elogios de Patrício e também de Fonte. André, viva, boa tarde.
2: Olá Rui, boa tarde. Sim, ainda mais elogios vindos de quem esteve lá dentro, porque apesar do dia ter sido menos dedicado hoje ao futebol masculino, houve apesar de tudo algumas lendas a passar por este último dia do Portugal Futebol Summit. Rui Patrício foi uma delas e gostou daquilo que viu ontem no jogo de Portugal.
3: Foi um bom começo, com uma vitória, não sofri golos, com um novo treinador, com uma ideia nova, com poucos dias para trabalhar as novas ideias do Mr. Jorge Jesus, mas acho que foi um bom jogo.
2: Também José Fonte voltou a Portugal para elogiar Jorge Jesus, o agora treinador adjunto do Sunderland, de Inglaterra, junta-se a um grupo de adeptos entusiasmados, e também ele deixou vários elogios a esta escolha da Federação Portuguesa de Futebol.
4: Vejo com muito entusiasmo a entrada do Mr. Jorge Jesus na seleção. É um treinador reconhecido por todos como um dos melhores sempre. Como todos os adeptos, estou muito empolgado.
2: José Fonte, esta tarde, última tarde da Portugal Futebol Summit, a cimeira terminou há pouco, durou 3 dias, terminou já a apontar ao futuro. O último painel foi sobre o Mundial 2030 e teve, por exemplo, a presença do secretário de Estado do Desporto, Pedro Dias.
1: E num dia marcado então pela visita, obrigado André, pela visita à cimeira federativa da estrela do futebol feminino Nadine Kessler, a tertúlia Bola Branca Especial, em direto no YouTube e site da Renascença, juntou o selecionador de Portugal, Francisco Neto, e a antiga selecionadora espanhola, Montse Tomé.
5: A Liga Portuguesa também está a evoluir muito, com clubes que estão a apostar no futebol feminino, como a Benfica e o Sporting, e a seleção portuguesa que está a crescer. É bonito ver o futebol feminino no mundo, ver que em cada país, cada vez se desenvolve mais o nosso desporto. É um orgulho.
6: É um orgulho.
1: Conversa moderada pela Inês Braga Sampaio, que pode ser vista outra vez no site YouTube da Renascença. Um golaço de livre do sportinguista Iran Kunda deu o empate 1 entre a sua Austrália e o Brasil e motivou esta tarde os elogios do selecionador dos Canarinhos, Carlo Ancelotti. Já conhecíamos este jogador fantástico, com muito talento, está a ir bem na Europa. Foi um remate fantástico. Também o benfiquista Sirkati foi titular e jogou 90 minutos neste desafio particular em que Iran Kunda marcou aos 68 e saiu aos 76, debaixo de uma ovação dos adeptos da casa. Ryan, avançado do Bournemouth, empatou já para lá da hora para a seleção do Brasil. Foi o 9º duelo entre estas equipas, o 10º está agendado para terça-feira às 11 horas. Outro leão, Jenny Katamo, encheu o pé esquerdo e fez o golo do empate, igualmente a 1, entre Moçambique Moçambique e Senegal. Jogo de qualificação esta sexta-feira para a CAN de 2027, realizado em Maputo. E José Mourinho volta a falar da sua saída do Benfica e regresso ao Real Madrid. Numa entrevista a um podcast, o treinador português revela que foi o próprio emblema espanhol a contactá-lo no final da época passada, assumindo que era difícil dizer que não, ao mesmo tempo que garante que o adeus à luz aconteceu de forma amigável. Eu estava satisfeito no Benfica, estava de volta ao meu país depois de vários anos fora. Mas o Real Madrid é o Real Madrid. Toda a gente no clube entendeu que era uma grande oportunidade para eu voltar. E saí em bons termos do Benfica. Em Inglaterra, o Manchester City foi considerado culpado de 114 das 115 acusações relativas a violações dos regulamentos financeiros da Premier League, segundo o jornal da Atlética. Em causa, por exemplo, imprecisões no pagamento a atletas e treinadores. No entanto, este caso pode ser passível de recurso. E o Sousense vai jogar este domingo a Copa Ibérica contra o Rayo Ciudad Alcobendas. Esta é a primeira edição da iniciativa conjunta da Associação de Futebol do Porto e da sua congénere de Madrid, anual e alternada entre as duas cidades. A deste ano, a edição deste ano, será então na capital espanhola.
6: Fosse a primeira, fosse a segunda, a terceira ou a quarta, seria sempre um orgulho enorme ir representar a nossa terra a outro país, uma competição internacional. Vamos ser os primeiros, vamos ficar na história, poder representar a Foz do Sousa e poder representar o Sousense nesta competição e na edição inaugural, maior ainda será.
1: O presidente do Sousense, Tiago Neves.
6: Vamos à Espanha para ganhar, vamos à Espanha de um modo muito sério e não vamos lá passear assim, de maneira alguma.
1: E Sérgio Martins é o treinador do Sousense nesta primeira Copa Ibérica de Futebol.
7: Acredito que vai ser uma experiência que todos vão guardar. Os atletas, todo o staff, a direção também, mas também os nossos adeptos, porque vão se disponibilizar e no fundo até sacrificar para fazer uma viagem que até é longa, é ir ver um jogo e voltar.
1: E atenção, na qualificação para o Europeu de Sub-21, Portugal já está a perder na Bulgária por 2-1. A equipa da casa fez o segundo tento há minutos. O jogo está nos descontos a um minuto do fim. Bulgária 2, Portugal 1. No ciclismo, à partida, os portugueses João Almeida ou Afonso Eulálio não entram no lote de favoritos, mas a ausência do fenómeno esloveno Pogacar aumenta as hipóteses de mais ciclistas para a corrida em linha que fecha domingo os Mundiais de Estrada de Montreal, no Canadá. A análise do especialista em bola branca, Olivier Bonamici.
8: Um percurso que é mais para especialista das clássicas, plano, no entanto, com 12 vezes a mesma subida. Como favorito vamos ter Evenepoel, Paul Seixas, Isaac Del Toro, e no lado português temos João Almeida e Afonso Eulálio, e na ausência de Pogacar, nunca se sabe o que pode acontecer.
1: Isto será domingo, a partir das 14 horas, já amanhã, no mesmo horário, lugar às elites femininas, com as portuguesas Beatriz Roxo, Daniela Campos e Raquel Queiroz, neste Mundial de Ciclismo de 2026. Ainda nas modalidades, recordo, domingo, a Vasco Vilaça pode ser campeão do mundo de triatlo nos Mundiais de Pontevedra. Está a terminar a partida na Bulgária. Portugal continua a perder, já para lá do tempo extra, frente à formação da casa por 2-1. Recordo, a equipa das esquinas, comandada por Luís Freire, esteve a ganhar por 1-0, golo de Gustavo Varela, mas permitiu a igualdade já próximo do minuto 90, e depois o segundo tento dos búlgaros, para lá precisamente dos 90. Portugal a perder então diante da Bulgária por 2-1 nesta campanha de qualificação para o Campeonato da Europa de 2027, no próximo ano. O segundo desafio desta ronda vai acontecer na próxima semana frente a Gibraltar. Termina a partida. Portugal perde então na Bulgária por 2-1 na qualificação para o Europeu de Sub-21. É tudo, fica tudo também no site da Renascença. Boa tarde, bom fim de semana.
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2: Oi, amor, dos Calima com Leo.

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0: Na vida existem dois tipos de dores. Há que te magoa e há que te muda. Seja feliz, uma boa semana a todos.
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1: Altura agora para atualizarmos as notícias na Rádio Lumena. A Assembleia Legislativa dos Açores aprovou um projeto de resolução apresentado por PSD, CDS-PP e PPM para reforçar a promoção, valorização e internacionalização do queijo de São Jorge com denominação de origem protegida. O deputado social-democrata, Paulo Silveira, afirma que a iniciativa pretende consolidar a notoriedade do produto, diversificar mercados e conquistar novos consumidores, contribuindo para aumentar o rendimento dos produtores e fortalecer o setor agrícola da ilha. O parlamentar defende ainda a realização de estudos de mercado em articulação com a Uniqueijo para identificar novas oportunidades comerciais. Paulo Silveira alertou também para o elevado volume de queijo em estoque e para as dificuldades de escoamento, sublinhando a necessidade de salvaguardar o futuro do setor.
2: Não basta produzirmos juntos um dos melhores queijos do mundo e termos juntos os maiores embaixadores da marca Açores, o meu queijo São Jorge, importa garantir que a excelência do nosso queijo chegue a novos consumidores, conquiste novos mercados e seja geradora de maior valor para quem produz. Ao longo de mais de 5 séculos, a produção do queijo da ilha de São Jorge tem evoluído de uma atividade artesanal e familiar para uma fileira moderna, altamente qualificada, reconhecida internacionalmente. O queijo São Jorge DOP é a joia da coroa dos laticínios açorianos. É distinguido nos concursos internacionais de maior prestígio do setor, é valorizado pelos seus consumidores das nossas ilhas, mas também no mercado nacional e está presente em mercados exigentes como Estados Unidos, da América e do Canadá. O trabalho desenvolvido pelas cooperativas da Ilha de São Jorge, desde logo pela Uniqueijo, é extraordinário. É um trabalho de dedicação, persistência e compromisso. A recente certificação integral da fileira da Ilha do Leite da Ilha de São Jorge, em bem-estar animal, constitui um marco histórico para Portugal. São Jorge é hoje o único território nacional onde a produção leiteira tem certificado em bem-estar animal. Propomos que o Governo Regional dos Açores reforce o apoio à promoção de uma estratégia integrada de valorização, promoção e marketing do queijo São Jorge DOP, capaz de consolidar a notoriedade do produto, diversificar mercados e alcançar novos consumidores. Para tal, propomos a aposta na internacionalização, na participação em feiras internacionais, no turismo gastronómico, na abertura de novos mercados e na realização de estudos de mercado em articulação com a Uniqueijo, que permite conhecer melhor as tendências de consumo e identificar novas oportunidades comerciais.
1: A Presidente do Município de Belas procedeu recentemente à assinatura de novos contratos de cedência de lotes do Centro Empresarial de Comércio, Indústria e Logística das Levadas, naquele que é considerado como um passo significativo para o fortalecimento do tecido empresarial do concelho e da ilha. Catarina Cabeceiras considera que a cedência destes espaços representa um importante contributo para a dinamização da atividade económica local, criando condições favoráveis à fixação e crescimento de empresas e à captação de novo investimento. Uma aposta que assume particular relevância na promoção da competitividade do concelho, potenciando a criação de novos postos de trabalho e consolidando o papel do Centro Empresarial das Levadas como um polo estratégico de desenvolvimento económico. A assinatura destes novos contratos decorreu no Salão Nobre do Edifício dos Passos do Concelho. O programa Cheque Dentista nos Açores continua a registar uma forte adesão. Até agosto foram submetidos 368 pedidos, dos quais 359 já receberam aprovação, o que representa uma taxa de deferimento de 97,6%. A Secretária Regional da Saúde e Segurança Social, Mónica Seidi, destaca que o programa tem contribuído para reduzir os custos dos tratamentos de medicina dentária para as famílias açorianas. Nos processos já analisados financeiramente, os tratamentos representam um investimento superior a 258 mil euros, sendo cerca de 246 mil euros assegurados através de apoio público. Os beneficiários têm idades entre os 7 e os 89 anos, o que demonstra, segundo a governante, o alcance desta medida. O programa integra a Estratégia Regional de Reforço dos Cuidados de

0: saúde oral em todo o arquipélago. O presidente do PS Açores, Francisco César, anunciou a apresentação de um projeto de lei na Assembleia da República para garantir que nenhum açoriano perca dinheiro ou direitos devido às alterações no mecanismo de continuidade territorial ou nos atrasos na plataforma de reembolsos das viagens aéreas. Durante a festa socialista, em Ponta Delgada, Francisco César defendeu que os cidadãos não podem ser penalizados por falhas do Estado, propondo ainda que as viagens de ida e volta possam ser consideradas em conjunto quando abrangidas por regimes diferentes. O líder socialista apresentou também medidas para aliviar o custo de vida, incluindo a redução de impostos sobre bens essenciais, mais habitação acessível, reforço das creches e apoios aos estudantes deslocados, defendendo simultaneamente rigor nas contas públicas e respostas rápidas para as famílias açorianas. As escolas de São Roque do Pico e Jerónimo Emiliano de Andrade da Terceira foram distinguidas na final nacional da 12ª edição de APES for Good. A escola de São Roque do Pico conquistou o primeiro prémio do ensino secundário com a aplicação Elite Fish, uma plataforma que promove experiências de pesca, bem-estar e contacto com a natureza. Já a escola secundária Jerónimo Emiliano de Andrade alcançou o segundo lugar do ensino básico com a aplicação Travel Bud, um guia turístico interativo dos Açores que utiliza realidade aumentada e roteiros personalizados. A edição deste ano envolveu mais de 3.800 alunos de todo o país e distinguiu projetos tecnológicos inovadores focados em desafios reais da sociedade. Quanto à informação, ficamos por aqui. Já sabe que estas e outras notícias estão em radiolumena.com.
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Bem-vindos à Máquina do Tempo, o programa que o leva a viajar pela música que marcou as gerações. Apertem os cintos, porque vamos recuar aos finais dos anos 80, atravessar os ritmos inesquecíveis dos anos 90 e chegar às batidas que marcaram os anos 2000. Aqui, cada canção é uma memória, cada acorde é uma viagem. Prepare-se para recordar, reviver e relembrar os sons que nunca saem da nossa vida. A máquina do tempo está prestes a arrancar.

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Estamos de volta à Máquina do Tempo, sempre com melhor seleção dos clássicos que marcaram os finais dos anos 80 até aos anos 2000. Partilhe as suas memórias connosco, que música destas décadas não pode faltar nesta viagem. Mande já a sua mensagem pelas redes sociais ou pelo WhatsApp da rádio. Já a seguir, prepare-se para mais um tema que fez história. Fique desse lado, a viagem só agora começou.

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2: São 19 horas.
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2: Os pais de Celeste Rivas Hernandes estão a pedir a pena de morte para o cantor D4 VD se este for considerado culpado do homicídio da adolescente que teria completado 16 anos na passada semana. Recorde-se que D4 VD foi preso e vai ser julgado depois de Celeste, com quem teria mantido uma relação, ter sido encontrada morta e desmembrada num automóvel Tesla que lhe pertencia. A decisão, contudo, foi adiada porque o cantor decidiu despedir a equipa de advogados que o defendia e pediu para o seu caso ser assumido por um advogado oficioso. Harry Styles anunciou uma nova digressão mundial. O cantor britânico revelou as datas da sua nova tour, em que incluem concertos na Europa e na América do Norte. Depois de semanas a deixar pistas em várias cidades, Harry Styles acabou com um suspense e anunciou na passada quinta-feira as datas da sua próxima digressão mundial em estádios, a Together Together 2027. A digressão vai passar por 12 cidades: Phoenix, Dallas, Los Angeles, Toronto, Atlanta e Chicago, na América do Norte. Na Europa, as datas agendadas são 2 e 3 de julho em Berlim, na Alemanha, 16 e 17 de julho em Paris, França, a 30 e 31 de julho em Madrid, Espanha, a 7 e 8 de agosto em Roma, na Itália, e 18 e 20 de agosto em Dublin, na Irlanda, terminando a 25, 27 e 28 de agosto em Londres, no Reino Unido. Os Radiohead acabaram de anunciar o regresso aos concertos em 2027, tendo agendado 21 datas na Austrália e no Japão, nos meses de maio e junho. Recorde-se que a banda britânica deu vários concertos em arenas europeias no final do ano passado, depois de um longo afastamento dos palcos. Estes novos espetáculos acontecerão em apenas 4 cidades: Perth, Melbourne e Sydney, na Austrália, e Saitama, no Japão, arrancando a 3 de maio e terminando a 13 de junho. Os bilhetes estarão apenas disponíveis para os fãs que se registarem no site oficial dos Radiohead, podendo cada pessoa comprar no máximo 4 bilhetes.
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4: horas nos Açores.
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Senhoras e senhores, sejam bem-vindos a mais uma edição dos Reis do Rock, comigo o Helder Reis, preparados para mais 60 minutos à volta do mundo, da música e das histórias dos bastidores das maiores estrelas de rock de todos os tempos. Aberturas para Brian Molko, de Londres, Running Up That Hill, os Placebo. Viagens rápidas agora para Agour Hills, na Califórnia, para Giving Up, dos Linkin Park. Please welcome.

de uma banda já chamada Fear of Flying. Formados em 2007, os White Lies apresentam um rock alternativo. Os seus membros são Harry McVeigh, Charles Cave e Jack Lawrence Brown. E nas apresentações ao vivo contam também com a performance de Tommy Bowen. Colados chega o som do rock psicadélico e do electro rock de banda formada em 1994 em Inglaterra, os Dead in Vegas. E depois Nia, abreviatura para Night in Hattens, num som mais baseado na Dark Synth Cold Wave, formados em 2020 pela música e produtora Tin Boletti durante o Covid-19. Para fecharmos a sequência, Trent Reznor dos Nine Inch Nails, acompanhado de Peter Murphy, covering Joy Division em Dead Souls. Este é o Reis do Rock.

Na edição de hoje dos Reis do Rock Electro Cool, vem da banda de Mr. Cigarette Butt, Southern Flag e Mona Manny. Chegam de Berlim, na Alemanha, com este Introspective. Seguidos da banda que chega de Estocolmo, na Suécia, formados em 2012, uma espécie de rock gótico e do post-punk, que se inspira no horror e no espiritismo, os Then Come Silence. E, entretanto, o mestre Gary Numan chega de Londres, é um cantor, compositor e músico britânico, sendo considerado um dos pioneiros da música eletrónica. Fundador da banda Tabooey Army, Numan é conhecido pelos sucessos de 1979 We Are Friends Electric e Cars, clássicos do synth-pop. Movimento no qual Numan é frequentemente citado como uma das figuras mais importantes. Os álbuns de Numan nunca bateram recordes de vendas, mas ele é considerado um pioneiro da música eletrónica comercial. O uso de temas de ficção científica e principalmente a sua combinação da energia da música punk com os recursos da eletrónica influenciaram diversos artistas nos anos 80. Estamos praticamente a finalizar esta edição dos Reis do Rock de hoje, num programa que é feito todas as semanas na sua estação de rádio favorita e que é feito sempre com muita dedicação. A próxima música é um dos exemplos daquilo que vamos procurando na internet de novo e começamos a entender que nem sempre aquilo que se ouve é construído pela mente humana. É. A música que vamos ouvir a seguir é um desses bons exemplos. Chama-se Last Night We Ever Danced. É uma espécie de post-punk revival ali da década de 80, rock gótico, enfim, o que vocês quiserem que seja. No entanto, depois de muita procura, eu percebi realmente que a descrição era por inteligência artificial. Embora eu tenha alguns aqui em casa, um disco de uma banda russa que era conhecida como os Aliens e tiveram um sucesso muito conhecido na altura, Nazare at Dawn, de um senhor chamado Oleg Pastarayev. Pareceu-me que tinha aqui alguma influência deles ou não. O que é facto é que a música na internet é descrita como inteligência artificial, para entendermos o que é que a inteligência artificial vai fazendo de nós todos os dias, nomeadamente na música. Ela vai tocar em antena e depois digam de vossa justiça se gostam ou não deste novo caminho da indústria da música no mundo.

And that's all, folks, para o final. Neil Percival Young vem de Toronto, Ontario, no Canadá. Mr. Neil Young, keep on rocking on a free world. É assim que esperemos que continue a música em todo o planeta. So, keep smiling, be kind, cheers, mates, see ya.

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2: Boa noite, são 22 horas.

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5: Boa noite, é com prazer que vos dou as boas-vindas a mais uma edição da playlist Reflexos na RL Açores. Convosco estará aqui até à meia-noite a acompanhar-vos nesta lista escolhida por vocês, Alexandre Alvernaz.

Esta é a vossa playlist de reflexos a rodar na antena da IRL Açores até às 24 horas. E eu sou Alexandra Alvernaz e estou convosco na condução de mais uma edição da vossa playlist.

só agora que iniciou esta viagem noite dentro connosco, na antena da RL Açores. Convosco está Alexandre Alvernaz e Playlist Reflexos.

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3: Boa noite, são 23 horas.
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2: Música é uma arte e nós trazemos-la até vocês esta noite.

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Gostos musicais são variados, mas aqui na nossa playlist tentamos chegar a todos vós da mesma forma. Por isso, fique por aí e acompanhe-nos com a nossa playlist Reflexos.

Espero que estejam a gostar nesta noite. Na seleção que está a ser apresentada, convosco está Reflexos na IRL Açores.

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2: Boa noite, são 0 horas.
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